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1: Nesta edição nós vamos conversar com Pedro Silva Barros, que foi diretor de assuntos econômicos da Unasur, sobre a ameaça dos Estados Unidos de impor sanções tarifárias aos produtos brasileiros exportados para os Estados Unidos. 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